casal. Mas é um ano de desafio para caramba, um ano de reajuste, de muito reajuste. Você tem que ter estrutura para segurar o reajuste que vem. Isso não é ruim, isso é a vida. A vida traz toda hora um negócio desse para a gente.